graça, Deus. Por essa promessa que tu nos has dado, Señor. Ayúdame, Dios. Te damos gracias. Muchas gracias, Señor.